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13: De volta ao vivo com o nosso By Night, eu, Sandra de Carlo, te acompanho por aqui, 20 graus na Paulista. 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

Verfonic marcando presença na nossa noite. Ouve só, após 16 anos, a banda Rush vai voltar aqui ao Brasil. São 6 shows já confirmados entre os dias 22 de janeiro e 4 de fevereiro de 2027. Aqui em São Paulo, as apresentações estão marcadas para o Nubank Park nos dias 24 e 26 de janeiro, sendo que dia 26 já é uma data extra, já que a primeira praticamente esgotou. Bom, os shows fazem parte da turnê 50 Something, que marca o retorno do grupo aos palcos. Os ingressos estão à venda no site da Eventim. Aproveite!

0: clássico aqui na nossa noite com Kool & The Gang, marcando a presença a grandes nomes da cena internacional e nacional. Passou por aqui também Lulu Santos. Ótima noite para você, obrigada pela sua boa companhia.
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Música de qualidade o tempo todo, que trilha sonora gostosa embalando aqui o nosso By Night. E claro que tem as melhores dicas para a gente curtir a nossa semana, o nosso final de semana. Uma exposição que está em cartaz na Fundação Maria Luiz e Oscar Americano mostra o papel do rei português Dom João VI para a formação do Brasil. A mostra, que marca os 200 anos da morte do monarca, apresenta quadros, porcelanas, medalhas e outras peças que pertenceram a Dom João e a rainha Carlota Joaquina. A visitação pode ser feita até o dia 28 de agosto, de terça a domingo, das 10 da manhã às 5:30 da tarde. Lembrando, a fundação fica na Avenida Morumbi, número 4077. Às terças-feiras, a entrada é gratuita. Aproveite!

0: som gostoso embalando aqui o nosso By Night. Aliás, está chegando, hein? Dia 11 de setembro tem mais uma festa incrível. Alpha By Night. 39 anos, né? Aniversário. Eu espero você por lá. Mais informações, corre no nosso Instagram, @RadioAlphaFM. Ótima noite para você.
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1: Os grandes nomes da cena internacional e nacional fazem parte aqui da nossa trilha sonora. O Alpha by Night é feito com muito carinho para você que segue junto com a gente. E tem dica boa para você, anota aí, viu? A partir de 2 de julho, ou seja, depois de amanhã, o Teatro Vivo recebe o espetáculo Histórias Lindas de Morrer. É inspirado no livro da médica Ana Cláudia Quintana Arantes. A montagem traz relatos reais de pacientes acompanhados pela autora e propõe uma reflexão sensível sobre amor, luto, finitude e o valor da vida. Com direção de Fernando Nitt e atuações de Letícia Cannavale e Tita Couto, a peça fica em cartaz até o dia 1º de outubro. Sempre às quartas e quintas-feiras, viu? Às 8 horas da noite. E para você reservar ingressos, acesse a plataforma Simpla.

0: Música boa e de qualidade aqui na Alfa, a melhor sintonia de São Paulo. Já já tem mais uma dica pra você, uma ótima noite.
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sempre com a melhor trilha sonora na sua noite no nosso By Night. A lendária banda texana de blues rock, o ZZ Top, colocou o Brasil na rota da sua nova turnê Big One. Os membros fundadores continuam a contar uma história de quase 6 décadas de música. E será apenas a segunda vez, viu, do ZZ Top no Brasil, sendo que a primeira foi há 16 anos. Bom, aqui em São Paulo o show tá marcado pro dia 21 de novembro na Sohai Music Hall. Para comprar ingressos, acesse o

0: Fechando muito bem o nosso By Night nesta noite gostosa aqui em Sampa. Eu, Sandra de Carlo, fico por aqui. Volto amanhã a partir das 7 horas da noite. Uma ótima madrugada pra você. Se cuida.
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2: Bom dia, uma excelente manhã de quarta-feira. Para você que já tá aqui ligado, ligada na Alfa FM, tudo bem? Eu sou a Vanessa Rabelo, eu já cheguei por aqui, te acompanho a partir de agora e sigo contigo até as 10 horas da manhã desse dia 1º de julho, que por enquanto o sol ainda não apareceu aqui na Paulista. Os termômetros registram 15 graus, a máxima hoje é de 27 e não deve chover. Te conto que no metrô CPTM, via mobilidade, por enquanto não há nenhum relato de problemas, tudo segue funcionando normalmente. E logo mais, a partir das 7 horas da manhã, não se esqueça que tem rodízio municipal de veículos. Hoje é para carros com finais de placa 5 e 6. Das 7 às 10 da manhã e depois das 5 da tarde até as 8 da noite, você que tem esses finais de placa não pode circular no centro expandido. 6 e 2.
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0: Um encontro de gênios, né? Sir Paul McCartney com Stevie Wonder, Ebony and Ivory. Te acompanhando nessa manhã de quarta-feira, 6:09. E eu já trago a primeira informação. O ministro da Fazenda, Dário Durigan, anunciou que a subvenção do diesel implantada para reduzir o impacto da alta dos combustíveis em decorrência dos conflitos no Oriente Médio será encerrada nesta quarta-feira. A subvenção faz parte de um pacote de medidas adotado em março e abril. No primeiro momento, o governo previu um desconto de R$ 1,20 por litro do combustível relativo a impostos federais e estaduais. O chefe da pasta afirmou que o governo está avaliando outras medidas ainda em vigor, como a subvenção do diesel de R$ 1,12 e de uma subvenção de R$ 0,44 por litro para gasolina. 6:10.
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0: As melhores músicas você ouve aqui na Sintonia da Alfa. Esse foi o YouTube com One, fazendo parte do Música e Informação. 6:18, bom dia.
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0: som dele, Phil Collins, Do You Remember, fazendo parte do Música e Informação dessa quarta-feira, 6h28. E eu falo sobre a previsão do tempo. A quarta-feira deve apresentar sol com poucas nuvens e temperaturas em elevação. Os termômetros variam entre mínimas de 16 graus e máximas que podem chegar aos 27. Apesar do ligeiro aumento da nebulosidade no final do dia, não há expectativa de chuva para Grande São Paulo. Na quinta-feira, o sol deve predominar apenas com pouca nebulosidade, o que favorece a elevação das temperaturas, e os termômetros devem oscilar entre 16 e 27 graus e também não deve chover. Aqui na Paulista agora, por enquanto, eu não vejo sol e os termômetros registram 15 graus. 6h29.
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0: ouvir o som do Alessi, All For A Reason, 6h39. Muito obrigada pela sua companhia.
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3: Hoje é quarta-feira do dia 1º de julho e eu, Vanessa Rabelo, te acompanho ao vivo até às 10 da manhã. A rádio mais ouvida de São Paulo, sempre com você. Bom dia. Eu trago esse som do Richard Marx, Right Here Waiting.

0: É o som do Cardigans com Love Fool te acompanhando. Você tá na sintonia da Alfa. 6h52. Tá no trânsito?
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0: Eu te falo de uma marginal do Tietê complicada para... Marginal do Tietê não. A Avenida dos Bandeirantes, complicada para quem vai na direção da Marginal do Pinheiros. Desde a saída do túnel Maria Maluf, o motorista encontra trechos de anda e para e segue assim até o viaduto Santo Amaro. Tá complicado, viu? Minha sugestão para você. Utilize a Pedro Bueno e a jornalista Roberto Marinho. Tem trechos de parada, mas não tá tão difícil quanto a Avenida dos Bandeirantes. Vale a pena seguir esse trajeto. Quem vai pela Radial Leste na direção do centro, desde um pouco à frente da estação Vila Matilde do metrô, encontra lentidão até a chegada Conselheiro Carrão. Depois disso, melhora, volta a enroscar na ligação Leste-Oeste até acessar a região do Corredor Norte-Sul. E já já, daqui 7 minutos, tem rodízio municipal de veículos, que hoje é para carros com finais de placa 5 e 6.
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0: som do Bruno Mars com Dance With Me, fazendo parte da sua manhã de quarta-feira. Essa música ficou linda, né? 7:01, só já começa a aparecer aqui na Paulista.
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0: É a maravilhosa Adele com Water Under the Bridge, a minha favorita dela, fazendo parte do Música e Informação 7:11. O Sistema Cantareira, principal manancial de abastecimento da região metropolitana de São Paulo, vai passar a operar na chamada faixa 3, que significa alerta, a partir dessa quarta-feira. A mudança ocorre porque o sistema encerrou o mês de junho com 39,87% do volume útil, abaixo do limite de 40% previsto nas regras de operação definidas pela Agência Nacional de Águas e Saneamento Básico e pela SP Águas. Com a alteração, a Sabesp ficará autorizada a captar até 27 metros cúbicos de água por segundo na Cantareira, do Cantareira. A mudança já era esperada diante da queda gradual dos reservatórios durante o período de estiagem. Na manhã de ontem, a ANA e a SP Águas confirmaram oficialmente a entrada do sistema na faixa de alerta para julho. 7:12.
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0: É a versão do Luiz Melodia para essa música linda do Cazuza, Cor de Nome Beija-Flor. 7h20.
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2: Olá, ouvinte da Alfa FM. Olha, hoje e amanhã eu peço licença para falar sobre um livro muito importante que trata de mobilidade das nossas vidas nos grandes centros urbanos e que, portanto, tem muito a ver com empreendedorismo. Eu falo de Cidade de 15 Minutos, lançado pela B Editora. O autor é Carlos Moreno, um colombiano radicado em Paris. E foi na Cidade Luz que ele ajudou a prefeita Anne Hidalgo a implantar o seguinte conceito. Todo cidadão deve morar, trabalhar, fazer compras numa circunferência de 15 minutos. Também ajudou a prefeitura a desenvolver o Rio Sena para os moradores, ao fechar as marginais para os carros. O livro Cidade 15 Minutos também fala sobre São Paulo e Rio de Janeiro, mas, infelizmente, tratadas como cidades tristes, mas que, felizmente, também têm joie de vivre, ou seja, gosto pela viva alegria de viver. Carlos Moreno defende Curitiba e o antigo prefeito Jaime Lerner, que criou o conceito de acupuntura urbana. Moreno tem uma frase muito interessante. O Brasil é um país continente, diverso, com muitos contrastes. Então, é necessário abri-lo. Penso que é possível e que há oportunidades. Por isso, startups e empreendedores podem adotar esse foco com alternativas para o carro. O próprio Moreno é diretor científico da Cátedra Empreendedorismo, Território e Inovação na Sorbonne. O tema é tão interessante que eu volto amanhã. E até a próxima.
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0: 7h23 agora. Nessa manhã de quarta-feira, do primeiro dia do mês de julho, por aqui sou eu, Vanessa Rabelo. Te acompanho até às 10 da manhã. Sempre com você, bom dia. Spandau Ballet, True.

0: o som do Hooverphonic com Anger Never Dies, te acompanhando aqui no Música e Informação, 7h32. O cantor Victor Willis, o policial do grupo Village People, morreu ontem aos 74 anos. A informação foi confirmada pela página oficial da banda nas redes sociais. Segundo a publicação, o cantor faleceu de uma doença breve, porém agressiva. Antes da formação do Village People, Willis gravou o primeiro álbum praticamente sozinho, com apoio de cantores profissionais. Ele deixou o grupo em 79, voltou brevemente em 84 e saiu definitivamente em 85. 7h33.
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0: parte da trilha sonora da novela 4x4, CNC Music Factory com Take a Talk. Te acompanhando nessa manhã que já tem sol aqui na região da Paulista, 17 graus. Bom dia.
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3: Você está dirigindo numa estrada e de repente vem o aviso de túnel à frente, que nem sempre tem iluminação. As luminárias tiveram algum problema ou porque nem tem mesmo iluminação nenhuma. De qualquer maneira, você está com os faróis acesos, porque isso é obrigatório nos túneis, e consegue chegar até o final sem problema nenhum. Mas tem uma dica que te facilita demais chegar do outro lado de um túnel às escuras, que é: de 15 a 30 segundos antes de entrar no túnel, você fecha um olho, deixa o outro aberto. Quando você entrar no túnel, troca. Fecha o que estava aberto, abre o que estava fechado. Faça essa experiência para perceber que o olho que se abriu ao entrar no túnel vai se acostumar muito mais rapidamente ao ambiente às escuras, aumentando assim a visibilidade.
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0: Ele vem em dezembro pro Brasil. É o Tyrann com Photograph. 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E bora falar da Copa do Mundo. A seleção brasileira vai enfrentar no próximo domingo a Noruega, que eliminou a Costa do Marfim nos 16avos de final. A partida vale uma vaga nas quartas de final no Mundial e Lucas Paquetá está fora do próximo jogo. O meia passou por exames um dia após a vitória do Brasil sobre o Japão, que confirmaram uma lesão na parte posterior da coxa esquerda. 7h55.
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0: Muito bom começar o dia assim, né? Ouvindo esse clássico do ABBA, Dancing Queen, que fecha essa edição do Música e Informação de hoje. E volta amanhã, a partir das 6 da manhã. E vem chegando por aqui uma edição da sequência de classe.
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2: Eu sou o André Jankowski, repórter do Brasil Journal. A França decidiu apertar o cerco contra empresas de ultra-fast fashion, como Shein e Temu. O parlamento francês aprovou uma lei que cria uma espécie de multa ecológica para varejistas que vendem grandes volumes de roupas baratas, lançadas em ritmo acelerado e com baixo incentivo ao conserto ou à reutilização. A medida mira o impacto ambiental das chamadas roupas descartáveis e também tenta proteger a indústria têxtil local, que vem sofrendo com a concorrência das plataformas asiáticas. Pela nova regra, as empresas enquadradas como ultra fast fashion poderão pagar inicialmente entre 25 centavos de euro e 6 euros por produto. Até 2030, a multa poderá chegar a 10 euros por item. O dinheiro arrecadado será destinado à Refashion, uma organização francesa voltada à coleta, reforma e reaproveitamento de roupas e calçados usados. A lei também proíbe publicidade e campanhas com influenciadores dessas marcas na França, apesar da resistência da Comissão Europeia. Mas a medida já nasce sob críticas. Para evitar atingir grandes marcas europeias, como Zara e Decathlon, o texto foi ajustado ao longo da tramitação. Por isso, há quem avalie que a lei perdeu força e pode ter impacto menor do que o esperado. As regras finais ainda serão divulgadas pelo governo francês e dependem da sanção do presidente Emmanuel Macron. A pressão contra as plataformas asiáticas também cresce em outros países da União Europeia. Na Itália, por exemplo, o governo estuda criar uma classificação ambiental para roupas e restringir a publicidade de empresas de ultra-fast fashion. Além disso, entra em vigor na União Europeia uma taxa de 3 euros para pequenas encomendas vindas de fora do bloco.
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0: Bom dia, uma excelente manhã de quarta-feira para você que ligou o rádio e está aqui curtindo a Alfa FM. Tudo bem? Um excelente mês para você também. Hoje é dia 1º de julho. Aqui na Paulista tem sol, os termômetros registram 17 graus, a máxima hoje é de 27 e não tem previsão de chuva. Eu sou a Vanessa Rabelo, tô contigo até as 10 da manhã e te conto que vai passar por aqui o som da Xadê, Simply Red, Alanis Morissette, Eric Clapton, NSYNC, mas eu começo com ele que vem esse mês pro Brasil, Harry Styles.
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0: Você curtiu o som do Eric Clapton com My Father's Eyes? Essa é a sequência de classe. Vem chegando mais música por aqui.
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É o som do Tears for Fears, fechando essa edição da sequência de classe com Head Over Heels. Você curtiu essa playlist que a gente preparou especialmente para embalar muito bem a sua manhã. A próxima edição vai chegar por aqui logo mais a partir das 11 horas da manhã. 9:01.

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1: As tarifas dos pedágios das rodovias concedidas do estado de São Paulo ficam mais caras a partir dessa quarta-feira. Segundo a Artesp, o reajuste será de 4,72% para as concessionárias da primeira e segunda fases do Programa Estadual de Concessões, além das concessionárias Rodoanel Oeste, SPMAR e Entrevias. Já na rodovia dos Tamoios, o reajuste homologado é provisório de 5,08%. De acordo com a agência, a revisão tarifária anual segue as regras estabelecidas nos contratos assinados com as concessionárias e tem como objetivo recompor a inflação do período.
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0: É o som do Damien Rice com Cannonball, te acompanhando aqui na Sintonia da Alfa. Você tá no 101.7. Você sabia que você também pode acompanhar a gente através do site, ainda assiste os clipes musicais e com imagens direto aqui do nosso estúdio, alfafm.com.br. 9:17.
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0: 9:20 agora. Dessa manhã de quarta-feira, hoje é dia 1º de julho e eu sou a Vanessa Rabelo, te acompanho por aqui ao vivo até às 10 da manhã. 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A trilha sonora da sua vida, sempre com você. Bom dia. Chegando por aqui o som do Foreigner, I Don't Wanna Live Without You.

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0: Som da Sheryl Crow com All I Wanna Do, te acompanhando. Hoje é quarta-feira, dia 1º de julho. Aqui na Paulista tem sol, os termômetros já registram 21 graus. Bom dia!
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0: Parceria do Sir Elton John com a Dua Lipa. Com Cold Heart fechando essa hora, você tá na sintonia da Alfa, sempre com você e pra você. 9h59.
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0: Bom, eu, Vanessa Ravelo, te agradeço a companhia nessa manhã de quarta-feira, nesse início de mês de julho. Muito obrigada, viu, pela sua companhia. Eu tô de volta amanhã a partir das 6h com uma edição do Música e Informação. Você fica agora na excelente companhia da Camila Lizac. Tchau!
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7: 10h02, uma excelente manhã pra você. Eu sou Camila Lizac, vamos juntos até as 2 da tarde? 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

0: melhor em músicas nacionais e internacionais, som do Djavan. Se ainda teve Kobe Calei, You Got Me, aqui na Alfa FM, só música de qualidade pra você. Fica aí que na volta tem Mick Fleetwood.
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0: O edifício Pina Estação da Pinacoteca de São Paulo está apresentando uma exposição exclusiva com obras que só a instituição detém, da brasileira Beatriz Milhazes, em colaboração com o americano Jean-Paul Russell. São 27 gravuras que mostram bem o estilo da artista, marcado pelo rigor geométrico e a festividade na paleta de cores. Beatriz se inspira nos grafismos indígenas. A exposição fica em cartaz até 14 de março.
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0: Fazendo a trilha sonora da sua vida sempre com você aqui na Alfa FM, Phil Collins, Philip Bailey. Easy Lover, ainda teve os Titãs, é preciso saber viver. Neste momento, 20 graus em São Paulo e daqui a pouquinho eu dou mais detalhes sobre a previsão do tempo para esta quarta-feira.
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0: aqui em 101.7 da Alfa FM, Alan Parsons Project, Days Are Numbers. Agora 10h59, uma excelente manhã pra você. Já já tem a sequência de classe. 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
0: E agora eu falo sobre a previsão do tempo. A quarta-feira deve apresentar sol com poucas nuvens e temperaturas em elevação. Os termômetros variam entre mínimas de 16 graus e máximas que podem chegar aos 27. Apesar do ligeiro aumento de nebulosidade no final do dia, não há expectativa de chuva para Grande São Paulo. Na quinta-feira, o sol deve predominar apenas com pouca nebulosidade, o que favorece a elevação das temperaturas. Os termômetros devem oscilar entre 16 e 27 graus e também não deve chover.
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0: 11 horas mais um minuto. Uma ótima manhã de quarta-feira para você. Seguimos juntos. Sempre com você.
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0: Chegou o momento de curtir o melhor da música. Uma hora com o melhor da música nacional e internacional no seu rádio em 101.7 São Paulo ou pelo site aplicativo da Alfa FM para todo o Brasil, aliás, para todo mundo. Inclusive também pelo nosso site. Você assiste aos clipes e acompanha a transmissão aqui direto do estúdio também da Alfa. Vamos juntos nessa então, curtindo Kelly Clarkson, tem Gavin James, também Ana Vitória vai passar por aqui e eu, Camila Lizac. Começo a sequência de classe de hoje com Lori Morgan e Beach Boys.

Kelly Clarkson, Breakaway, marcando presença na sequência de classe com essa música que foi lançada em 2004 e foi escrita por Avril Lavigne para o seu álbum de estreia, mas acabou sendo descartada e doada para Kelly Clarkson. A música faz parte da trilha sonora de O Diário da Princesa 2 e virou um sucesso tão grande que deu nome ao segundo álbum da cantora. Agora 11h32, por aqui a gente segue com a sequência de classe Gavin James, Light Years.

0: Para encerrar a sequência de Classe Sixpence, None the Richer e a versão acústica para Kiss Me, hit que ganhou o mundo ao embalar a série Dawson's Creek e o clássico filme adolescente Ela é Demais. Um clássico aí também do fim dos anos 90, né? Ainda teve Duran Jones and the Indication e teve a banda Toto aqui na sequência de classe, encerrando com chave de ouro. Lembrando que a sequência de classe volta a qualquer momento na programação. Muito obrigada pela sintonia.
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0: E vamos falar da Copa do Mundo. Sim, sim, a quarta-feira chega com três confrontos decisivos pela segunda fase do Mundial. Abrindo a programação, à 1 da tarde, a seleção da Inglaterra encara a República Democrática do Congo em Atlanta. Mais tarde, às 5 da tarde, é a vez de Bélgica e Senegal medirem forças na cidade de Seattle. E fechando a rodada do dia, às 9 da noite, os donos da casa, os Estados Unidos, enfrentam a Bósnia e Herzegovina no estádio da Bahia de São Francisco.
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0: Meio-dia, uma excelente tarde para você que sintoniza na rádio mais ouvida de São Paulo. Sempre com você, o som do Portugal The Man, Feel Still.

0: Fazendo a trilha sonora da sua quarta-feira, aqui em 101.7 da Alfa FM. Meio-dia 18, excelente tarde pra você.
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0: E para quem já estava com saudade do Information Society no Brasil, saiba que eles vão voltar. A banda estadunidense de synth-pop, liderada por Kurt Harland, tem encontro marcado com os fãs dia 16 de julho no Suhai Music Hall. O show contará com duas participações especiais, da cantora Thea Austin e também do cantor Noel. Os ingressos estão à venda na plataforma da Ticketmaster.
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0: O melhor em músicas nacionais e internacionais é de Mota Colombina, marcando presença na melhor programação do seu rádio aqui em 101.7 da Alfa FM. Agora, 12:38.
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0: som da Maria Gadu, marcando presença aqui na Alfa FM com a versão de Lanterna dos Afogados, dos Paralamas do Sucesso. Agora, 1:01. 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
0: A Petrobras reduzirá em 14,5% o preço do querosene de aviação a partir de julho. O corte equivalente a uma queda de aproximadamente 81 centavos por litro em relação ao valor cobrado no mês anterior. Esse é o segundo recuo consecutivo no preço do combustível. Segundo a estatal, a baixa reflete o alívio nas cotações internacionais após a diminuição das tensões entre o Irã e Estados Unidos. Apesar da queda, o querosene de aviação ainda acumula alta no ano, o que mantém pressão sobre os custos das companhias aéreas e pode afetar o preço das passagens.
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0: Uma ótima tarde para você na sintonia da Alfa FM. Neste momento, 26 graus em São Paulo. E por aqui a gente segue com o melhor. Sempre com você.

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0: Com a chegada do inverno, dois endereços paulistanos renovaram os cardápios para a temporada. No Jardim Paulista, o Casaria acaba de lançar um menu com receitas mais aconchegantes e passa a oferecer também vinhos de rótulo próprio para harmonizar com os pratos. Já o Bardega Wine Bar, referência em vinhos em taça, apresenta uma nova carta gastronômica de inspiração ítalo-ibérica, pensada especialmente para acompanhar a seleção de quase 100 rótulos da casa.
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0: Aqui na Alfa você ouve os clássicos que atravessam gerações e as novidades que merecem ser descobertas. A Lock Table for Two. Agora 1h41, excelente tarde pra você. A gente volta já com roupa nova.
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0: A trilha sonora da sua vida, sempre com você, clássico do Alphaville, Forever Young. 2 horas em ponto, uma ótima tarde para você. 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
0: O número de brasileiros que fazem apostas esportivas online triplica durante a Copa do Mundo. Segundo dados do Banco Central, 11% da população tinha esse hábito no mês de maio, índice que passou para quase 35% agora. O dinheiro colocado nas chamadas bets também aumentou. O valor médio por usuário foi de R$ 272 no último domingo, contra uma média de R$ 188 nos dias anteriores ao Mundial.
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0: Eu, Camila Lizac, tô indo nessa. Muito obrigada pela sintonia, pela companhia. Eu volto amanhã a partir das 10 e te deixo em excelente companhia com a Carla Rebelo.
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5: Sim, sim, uma hora direto, sem intervalos comerciais, com a melhor programação do seu rádio. Nessa edição aqui da Sequência de Classe, vai ter Tim Maia. A gente vai ouvir também Carlos Santana, muito bem acompanhado da Michelle Branch, Sam Smith e muito mais. Para começar, tem Tom Spence.

All of the Stars, Ed Sheeran. 2h39 na sequência de classe. Hora de receber ele, Tim Maia. Acendo o farol.

0: Esquadros, música que tá no álbum Senhas, o segundo de estúdio da cantora e compositora Adriana Calcanhoto, encerrando essa edição aqui da Sequência de Classe.
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0: O ex-governador de Goiás, Ronaldo Caiado, do PSD, anuncia o presidente do partido, Gilberto Kassab, como candidato a vice-presidente na chapa encabeçada por ele para disputar o Palácio do Planalto. Kassab declarou hoje que a República está podre e os poderes estão contaminados. Segundo ele, o PSD está preparado para dar as respostas que a sociedade precisa. Assim, são duas pré-candidaturas com chapas completas. A outra é a do presidente Lula, do PT, que confirmou o vice-Geraldo Alckmin, do PSB, para a tentativa de reeleição. O senador Flávio Bolsonaro, do PL, o ex-governador de Minas Gerais, Romeu Zema, do Novo, e Renan Santos, do Missão, ainda não anunciaram os respectivos vices.
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0: Os clássicos têm espaço garantido aqui na programação da Alfa. A gente recordou Bill Medley e Jennifer Warnes juntos com The Time of My Life.
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0: Se você ainda tá no clima das festas julinas, uma boa opção é o Festival do Morango e Arraial do Memorial, que acontece nos dias 18 e 19 de julho no Memorial da América Latina, com entrada gratuita. O evento reúne mais de 100 expositores, comidas típicas, festival de sopas, apresentações de quadrilhas, shows ao vivo e área infantil. No domingo, a programação ainda inclui a transmissão da final da Copa do Mundo em um telão. O Memorial da América Latina fica na Avenida Mário de Andrade, 664, bem próximo ao metrô Barra Funda.
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0: Lenny Kravitz, Honey, aqui nos 101.7 da UFFM, que você ouve no dial, mas pode curtir também a nossa programação de qualquer lugar do Brasil ou do mundo, a hora que quiser, seja pelo nosso aplicativo, tem também a opção do site, que é alfafm.com.br, Alfa se escreve com PH, e também pedindo para sua assistente de voz, por que não? 3h39, eu sou a Carla Rebelo, vou te acompanhar até as 7 horas da noite.
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2: Hoje eu quero falar sobre a higiene da caixa de areia do seu gato. Manter a caixa de areia limpa é fundamental para o bem-estar e a saúde do seu gatinho. Limpe as fezes todos os dias e troque toda a areia pelo menos uma vez por semana. O ideal é ter uma caixa a mais que o número de gatos na casa. Então, por exemplo, se você tem 2 gatos, tenha 3 caixas. Use areia de boa qualidade e evite ficar fazendo trocas bruscas aí de marca, porque pode acabar prejudicando o dia a dia do seu gato. Uma caixa suja pode levar o gato a fazer mais necessidades fora do lugar ou até desenvolver uma infecção urinária, por exemplo. Fique atento e se você gostou dessa dica, já me segue na rede social Julinho Casares.
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0: fariam parte de uma rede internacional de lavagem de dinheiro da facção criminosa, com atuação principalmente na Flórida. Em um comunicado, o governo de Donald Trump chamou o PCC de maior organização criminosa do Ocidente. Essa é a primeira sanção anunciada pelos Estados Unidos desde a decisão de classificar o PCC e o Comando Vermelho como organizações terroristas.
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0: estão aqui na programação da Alpha. Love is Love do Culture Club. 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
0: O governo dos Estados Unidos impõe sanções a 2 brasileiros e 3 empresas, 2 do Brasil e 1 de Portugal, por suspeita de ligação com o PCC. Segundo o Departamento do Tesouro americano, os investigados

0: vivo, Capital Inicial, fogo na tarde da Alfa FM 4:19.
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0: As férias de julho têm programação especial no Teatro UOL. Até o dia 31 acontece mais uma edição do Festival de Férias, com 7 espetáculos infantis que misturam clássicos da literatura, musicais, ciência, magia e histórias da cultura brasileira. Entre os destaques estão Menino Maluquinho, Os Três Porquinhos, Lendas do Brasil, Escola de Magia e O Rei Leão. As apresentações acontecem de segunda a domingo no Shopping Pátio Higienópolis, com programação voltada para toda a família. Para conferir todas as sessões disponíveis, acesse o site teatrool.com.br.
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0: Os britânicos de Manchester, Oasis, na programação da Alpha Wonderwall. Faltam 20 para as 5. 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

0: Beyoncé por John Mayer, EXO, 5:01, bom final de tarde.
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2: Eu sou Fabiane Stefano, repórter do Brasil Journal. Como atrair investidores para projetos ferroviários bilionários em um cenário de restrição fiscal? O Ministério dos Transportes acredita ter encontrado uma solução. Nos próximos leilões de concessões previstos para este ano, o governo pretende combinar recursos privados, aportes de empresas e mecanismos de garantia para cobrir o chamado gap de viabilidade dos empreendimentos, reduzindo a dependência do orçamento da União. Em entrevista ao Brasil Journal, o ministro dos Transportes, Jorge Santoro, afirmou que no caso da EF-118, ferrovia que ligará o Rio de Janeiro ao Espírito Santo, os 4,8 bilhões de reais necessários para viabilizar o projeto virão de recursos que o Tesouro tem a receber pela renovação de contratos de outras concessionárias. Segundo Santoro, isso transfere o risco financeiro para empresas como Vale, MRS e Rumo e não para o governo. Quatro projetos já estão em análise no Tribunal de Contas da União e a expectativa é que os primeiros leilões aconteçam entre outubro e novembro. Entre eles estão a EF-118 e o corredor Minas-Rio. Santoro reconhece que parte do mercado ainda vê os projetos com ceticismo, mas diz que o interesse dos investidores é maior do que parece. Segundo ele, empresas da China, da Europa e da América Latina já analisam as concessões. O governo também aposta em financiamentos do BNDES, com prazo de até 40 anos para aumentar a atratividade dos projetos e ampliar a participação do capital privado na expansão da malha ferroviária brasileira.
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0: Em março desse ano, eles lançaram o terceiro e último trabalho juntos. Estou falando do Niles Barkley, formado pelo cantor e compositor CeeLo Green e o produtor musical Danger Mouse. Mas a gente vai ouvir do St. Elsewhere, o primeiro, a clássica Crazy, começando a nossa sequência de classe.

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9: Entre as principais notícias do dia, a Corte de Apelação de Roma terá que julgar novamente o pedido do Brasil para a extradição da ex-deputada Carla Zambelli. Hoje, a justiça italiana anulou a decisão que havia autorizado o processo e determinou a reanálise do caso. Esse pedido do governo brasileiro envolvia a condenação de Zambelli no STF por perseguir com uma arma um apoiador do presidente Lula às vésperas do segundo turno da eleição presidencial em 2022. A corte italiana não julga o mérito, só verifica se existem todos os requisitos válidos para a extradição. Na nossa programação cultural, já te falo do espetáculo Alma e Moral, com Clarice Nisquier, o filme Uma Infância Alemã e a nova atração gratuita do Miss Experience. Aqui no Alfa Ilustrada, a gente abre musicalmente com Rod Stewart, Every Beat of My Heart.

0: If You Go, do John Secada, no Off Ilustrada. E uma nova atração gratuita chega ao Miss Experience. A exposição Steam XP Universo Curioso convida crianças, jovens e adultos a explorarem ciência, tecnologia, engenharia, artes e matemática por meio de experiências interativas. A mostra reúne instalações inspiradas em nomes como Leonardo da Vinci, Marie Curie, Santos Dumont e Tarsila do Amaral, além de oficinas e atividades criativas. A exposição funciona hoje até às 7 com entrada gratuita.
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0: Huey Lewis e Gwyneth Paltrow juntos com Cruising nessa versão que tá no filme Do It, vem cantar comigo, 6h21, um bom começo de noite. A Frustrada volta já com mais música e mais dicas culturais.
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Do It To Me com Lionel Rich aqui no Alfa Lustrada. Agora são 6h32. Vamos para a nossa segunda dica de hoje. Destaque no último Festival de Cannes, o drama de guerra Uma Infância Alemã acabou de estrear em alguns cinemas de São Paulo. O filme se passa na reta final da Segunda Guerra Mundial e tem como protagonista um garoto de 12 anos. Nanin vive em paz numa pacata ilha até que um segredo de família vem à tona para perturbar essa tranquilidade. Uma Infância Alemã tem uma sessão hoje, logo mais às 9, no Cine Belas Artes, na Rua da Consolação.

0: You Give Me Something. James Morrison aqui no Alfa Ilustrada.
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da Cor do Mar, na voz da Ivete Sangalo. E o espetáculo A Alma Imoral tá de volta a São Paulo para uma temporada especial que celebra 20 anos em cartaz. Protagonizada por Clarice Nisquier, a montagem é inspirada no livro de Newton Bonder e propõe uma reflexão sobre temas como corpo e alma, tradição e liberdade. A apresentação acontece logo mais às 8. Para mais informações, acesse o site teatrowall.com.br.

0: Back for Good, só no Take That, fechando o Alfa Ilustrada. Eu sou a Carla Rebelo, amanhã eu volto a partir das 2 da tarde. E você segue muitíssimo bem acompanhado com a Sandrinha de Carlo. Já tem sequência de classes chegando por aí. Valeu, tchau, tchau, até amanhã.
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4: Olá, ouvinte da Alfa FM. Olha, hoje e amanhã eu peço licença para falar sobre um livro muito importante que trata de mobilidade das nossas vidas nos grandes centros urbanos e que, portanto, tem muito a ver com empreendedorismo. Eu falo de Cidade de 15 Minutos, lançado pela B Editora. O autor é Carlos Moreno, um colombiano radicado em Paris. E foi na Cidade de Luz que ele ajudou a prefeita Anne Hidalgo a implantar o seguinte conceito. Todo cidadão deve morar, trabalhar, fazer compras numa circunferência de 15 minutos. Também ajudou a prefeitura a desenvolver o Rio Sena para os moradores, ao fechar as marginais para os carros. O livro Cidade 15 Minutos também fala sobre São Paulo e Rio de Janeiro, mas, infelizmente, tratadas como cidades tristes, mas que, felizmente, também têm joie de vivre, ou seja, gosto pela viva alegria de viver. Carlos Moreno defende Curitiba e o antigo prefeito Jaime Lerner, que criou o conceito de acupuntura urbana. Moreno tem uma frase muito interessante. O Brasil é um país continente, diverso, com muitos contrastes. Então, é necessário abri-lo. Penso que é possível e que há oportunidades. Por isso, startups e empreendedores podem adotar esse foco com alternativas para o carro. O próprio Moreno é diretor científico da Cátedra Empreendedorismo, Território e Inovação na Sorbonne. O tema é tão interessante que eu volto amanhã. E até a próxima.
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10: Ótima noite, obrigada sempre pela sua boa companhia. A partir de agora, eu, Sandra de Carlo, te acompanho. Vamos juntos com mais uma edição da nossa sequência de classe, trazendo grandes nomes da cena nacional e internacional. Pela frente tem Tom Spade, tem Haraway e eu já começo muito bem com Gloria Estefan.

0: Canção icônica com o Phil Collins por aqui, que aquece o nosso coração, né? You've Been My Heart. Ele fez essa canção como uma canção de ninar para sua filha Lily Collins. E também faz parte da trilha sonora da animação Tarzan. Passou por aqui Tom Spade, Hathaway. 7h23, por aqui a gente segue a nossa sequência de classe.
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0: fechando muito bem a nossa sequência de classe com ele, né? Essa extensão vocal maravilhosa, Tetsu e Miss. Tá chegando o nosso By Night.
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0: Noite gostosa hoje, né? Tá uma noite acessível, não está frio, não está calor, mas tá gostosa. Com aquela trilha sonora perfeita fica ainda melhor, né? E aqui na Alpha é assim, a gente prepara uma trilha sonora especialmente para você que segue junto com a gente. Eu, Sandra de Carlo, te acompanho até a meia-noite. Pela frente, nas nossas dicas aqui, tem a exposição, tem dicas de show, José Carreras, né, que chega aqui no Brasil. Tem show do Caetano Veloso, musical, festa no Arraiá. Tem dica gostosa de pizza, que delícia. Tudo isso feito com muito carinho para você que acompanha aqui o nosso By Night. Lembrando, hein, tá chegando a nossa festa, já já eu falo dela também, em setembro. Eu já começo com boa música por aqui. Boa noite.

Ele, Bruno Mars, aliás, esse é um projeto, né, junto com Anderson .Paak aqui, Silk Sonic, mas estamos com saudade de Bruninho aqui no Brasil, né? Será que ele vem este ano ainda? Estamos na torcida. Bom, por aqui eu sigo nosso By Night com uma dica gostosa, viu? 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Aproveite e tenha uma deliciosa pizza ou hambúrguer, né? Por aqui a gente segue com boa música, trazendo a parceria de Jeffrey Osborne com Johnny Warwick. Love Power. Boa noite.

0: Eterna diva Whitney Houston aqui na nossa noite, marcando presença no nosso By Night.
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Alfa e o Son John Stewart passou por aqui também, Jack Johnson, muita música na nossa noite e boas dicas. Claro que o nosso By Night é feito com muito carinho para você e segue junto com a gente e trazendo dicas para você aproveitar sempre a sua semana e o seu final de semana também. Ouve só, vencedor do Oscar e do Grammy, o compositor sino-americano Tandem vai fazer duas apresentações junto à Orquestra Sinfônica Municipal de São Paulo. O músico é conhecido por obras como Marco Polo e a trilha do filme O Tigre e o Dragão. Tandem transita aí sobre Oriente e Ocidente, entre ópera, música sinfônica e também ritualística, viu? Os concertos estão marcados para o dia 7 e 8 de agosto no Teatro Municipal. Bom, para comprar ingressos é só você acessar o site teatromunicipal.org.br. Aproveite!

0: Eles que estão com a turnê de agora em diante, celebrando aí 3 décadas de história por aqui, Cidade Negra, com a canção A Estrada, a minha preferida, viu? Bom, por aqui a gente segue o nosso By Night com muita música, muitas dicas pra você. É a melhor trilha sonora de São Paulo.
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2: Auto Papo com Boris Feldman.
3: Você está dirigindo o carro, mas percebeu que uma luzinha de alerta no painel se acendeu. Ao voltar o olhar para o painel para descobrir qual luzinha, já estavam todas apagadas, nenhuma acesa. Mas um pouco mais para frente, principalmente numa curva, olha a luzinha vermelha se acendendo de novo. E aí você percebe que o alerta dessa luzinha é para problemas no óleo, na lubrificação do motor. E seu símbolo é uma motolia, como se fosse uma lâmpada de Aladim. Mas por que, ao invés de ficar acesa, ela pisca? Provavelmente porque o óleo do motor está um pouquinho abaixo do nível, mas ele corre no cárter quando o carro balança. E neste momento, antes dele voltar, a luz se acende. E é fácil verificar se o problema é este mesmo. Basta parar num posto ou numa oficina e completar o óleo até chegar no nível certo da vareta, que a luz se apaga.
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0: Noite gostosa de quarta-feira por aqui, o nosso By Night. Lembrando que a partir de agora, aqui em 101.7, você segue com a Voz do Brasil. 10 da noite a gente volta ao vivo com o By Night. Durante esta uma hora, eu sigo com você lá nas nossas plataformas digitais, com muita música. A rádio mais ouvida de São Paulo, sempre com você.